0: Mix e o som do Alex Warren, Ordinary. Já já tem muito mais. Coloque aqui na Mix.
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0: Mixe o som do Shaggy, It Wasn't Me. E ó, já depois do intervalo a gente vai matar saudades, e é dessa vez do ano de 2003. Então cola por aqui.
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3: Senhoras e senhores, muito bom dia. Você que nos acompanha na rede Gemelli de comunicação, neste momento, falando com mais de 750 mil habitantes, a maior cobertura da 13ª Rondônia Rural Show. Rádio Mix FM, Rádio Clube Cidade FM de São Francisco, São Miguel e também todo o Cone Sul em Colorado do Oeste. 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

0: peças foram 3 das mais pedidas por você em 2003. A qualquer momento tem mais.
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0: Você e Ivão, dedinho cruzado, né? Já esperar desde já, gol atrás de gol mesmo.
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6: Mix 10:29.
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0: Mix e o som de Tupac Changes, faltando 4 minutos pro meio-dia.
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2: Pergunta da Sabrina, de São Paulo. Eu moro de aluguel numa casa muito velha e quero gastar uns 10 mil reformando a cozinha e o banheiro pra ficar com a minha cara. O dono, ele não quer descontar do aluguel. Isso aqui é jogar dinheiro fora?
3: Sabrina, se o dono não vai te compensar por essas melhorias, então não vale a pena. Porque você vai usar o seu dinheiro pra valorizar o imóvel dos outros. Se for uma arrumadinha, mais em conta, né? Negocinho assim, vale a pena, porque você tá morando lá e quer viver num lugar legal. Mas se for uma reforma, incluir um cômodo ou qualquer coisa que custe muito dinheiro, aí já não vale a pena, a não ser que o dono abata o valor desse investimento no valor do seu imóvel ou que você tenha garantia que vai morar naquele imóvel por muitos anos. Aí imagina que raiva, se você reforma tudo, gasta mal grana, aí 2 anos depois o proprietário fala que não quer mais te alugar. É a mesma coisa que querer investir, trocar o motor e as 4 rodas de um carro alugado. Pô, o carro não é. Então não vale a pena investir nisso, porque quem ganha é o dono. Sem falar que hoje é possível comprar um imóvel na planta com entrada parcelada. Então, em vez de gastar esses 10 mil na casa dos outros, pode ser bem melhor usar ele para conquistar o seu próprio teto. Tem gente comprando imóvel na planta com entrada de R$500 por mês. Então daria para você usar esse dinheiro para ir pagando mês a mês a entrada do seu AP e lá na frente você sair do aluguel. Aí lá sim, quando o imóvel for seu, você investir e reformar à vontade.
4: Se você tiver alguma dúvida, manda uma mensagem pra gente no WhatsApp da Mix, 11 98340 8000, e me segue nas redes sociais, Primo Pobre no YouTube e @ Eduardo Feldberg no Instagram.
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1: Mix New Imagine Dragons Thunder. Vamos lá. 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
11: Mix, meio-dia e 43.
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